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0: São 2 horas.
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23 graus. 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
5: Olá, viva, muito bom dia, bom fim de semana com a Rádio da Capital. Está a começar mais uma edição das manhãs, que agora começa com a energia, claro, da Galp e com os postos de abastecimento Viveiros, Madalenas, Poço Barral, Porto da Cruz, abertos até às 11 da noite. É sempre uma energia extra que temos aqui todas as manhãs. Bem-vindos. Esta é a manhã de sexta-feira, 17 de julho, à beirinha do fim de semana, com muita festa por aí. Aproveite da melhor forma, sem excessos. Vamos entrar com mais música. São os melhores hits da cidade para abastecer-se aqui todos os dias para começar da melhor forma o seu dia. Vem aí o Ed Sheeran, Bad Habits, depois o Estouranja e Tom Greenan. São as primeiras. Conto convosco. Bom dia. Vá com atenção na estrada.
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0: faturar nesta primeira hora, primeira meia hora, bem entendido, desta emissão de Sexta-feira das Manhãs. Muito bom dia, sexta-feira 17 de julho, hoje também se assinala o Dia da Justiça Internacional, neste 17 de julho. Primeiras que foram de sua justiça na rádio da capital em termos de playlist, Ed Sheeran, também Turanja e este Remind Me de Tom Greenan. Espero que tenham um dia fantástico, um bom fim de semana. Vitor Clay, Zayn e também os Maroon 5 estão aí já de seguida.
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0: das 8 da manhã, Rádio Clube e as manhãs da Clube, sempre com energia e boa disposição para a sua melhor companhia. Para começar da melhor forma o seu dia, tudo isto a rimar com o Maroon 5 Zayn e também o Vitor Clay no início da dose Anjo Mulher. Aproximando-nos das 8, vêm os Expensive Soul e também Katy Perry. Volto já a seguir à hora certa, até já.
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0: Vamos olhar para a previsão do estado do tempo esta sexta-feira, 17 de julho. 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Ora, esta sexta-feira a previsão aponta para períodos de céu muito nublado, possibilidade de ocorrer alguns aguaceiros fracos. O vento vai estar fraco a moderado de nordeste. Temperatura máxima para o Funchal são de 27 graus. 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
4: Já está a abrir mais uma hora nesta manhã de sexta-feira. Bom dia, Rádio Clube e as manhãs da Clube, com a energia e a boa disposição para começar mais um dia. 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Desejo-vos também uma boa sexta-feira e um grande fim de semana. Vamos abrir com o Alô do Dillaz, Benson Boone, Taylor Swift e Lost Frequencies. São os convidados desta primeira sequência na Rádio da Capital. Já sabe que a emissão também pode ouvir-nos através da net. A emissão online está disponível, se quiser, através deste domínio, este endereço, o nosso website www.rclub.pt. Bom fim de semana.
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2: Vamos olhar para a previsão do estado do tempo esta sexta-feira, 17 de julho. 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Ora, esta sexta-feira a previsão aponta para períodos de céu muito nublado, possibilidade de ocorrer alguns aguaceiros fracos. O vento vai estar fraco a moderado de nordeste. Temperatura máxima para o Funchal são de 27 graus. 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

0: É energia no máximo. Bom dia, acordar sob o som das manhãs do clube é o que está a dar, não é? Fim de semana aí e é o verão também. Bom verão para todos e uma excelente sexta-feira. Se está de férias, boas férias. Primeiras a abrir esta hora na Rádio da Capital tivemos aí o Dillas com o Plutónio, também Benson Boone, ainda a música da Taylor Swift e este Are You With Me de Lost Frequencies. Vamos às 20 mais da semana. Amanhã sábado temos o compacto aqui na Rádio Clube com a Nós Madeira. Vá votando aí no seu tema favorito. Temos dois temas para ouvir já de seguida e ainda vamos juntar o Ed Sheeran e depois o David Guetta. São as próximas a rodar na 106.8. Bom dia, bom fim de semana.
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0: até à Rádio Clube, a rádio que tem a vibe certa todas as manhãs, a companhia para esta sua sexta-feira. Bom fim de semana, hoje 17 de julho na Clube FM. As 20 mais da semana tiveram aí atrás também duas delas, que amanhã vão estar em destaque no compacto aqui a partir das 11 da manhã. E ainda este de David Guetta com a Sia, ritmo eletrizante para o fim de semana, balanço para o fim de semana, Beautiful People, atrás o Ed Sheeran também. Sem parar, vem aí o Nuno Ribeiro, Mark Ambor, a Marisa Liz e os Coldplay. São as próximas que seguem.
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0: A vossa manhã a ganhar vida, sempre aqui na 106.8, todas as manhãs com a Galp, a energia para o seu dia, a rádio que põe também todos a mexer, e espero que sim, porque é sexta-feira, está aí o fim de semana a chegar, My Universe, os Coldplay com BTS, nestas últimas a desfilar, na playlist da Clube FM também, Marisa Liz, Mark Ambor e Nuno Ribeiro. Se está a trabalhar ou para lá caminha, então bom trabalho, vem aí até às 9, São Pedro, Rita Ora e os Black Eyed Peas, e eu estou de regresso à hora certa, até já.
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6: Olá, mais uma vez, bom dia. Já passam das 9 da manhã na Rádio da Capital. Cá está mais uma hora a Rádio da Capital, sempre com os melhores hits da cidade. E obrigado por estar connosco. Vem aí então mais uma sequência a abrir esta hora 9. E está à cabeça da hora os 4:30, Terraplanismo. Juntamos o Bruno Mars, Bispo e também os Fan. Nesta hora vamos ter, como habitualmente, às 9:30, notícias. Fiquem ligados porque daqui a pouco também tenho as 20 mais da semana. Não se esqueça que é já amanhã o compacto aqui na Rádio Clube com a Noz Madeira. Tenha um dia feliz, um bom fim de semana.
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0: É música da boa, é hit atrás de hit nas manhãs da Clube FM, sexta-feira, e claro, tinha de ser. We Are Young é os fãs a rodar nesta sequência, também o Bispo, Bruno Mars e os 4 e meia. Abrimos assim mais uma hora das manhãs desta sexta-feira, 17 de julho. Na 106.8 vem aí agora também as 20 mais da semana. Depois tenho o Richie Campbell, ele regressa também a esta próxima dose, e ainda a Rosé com o Bruno Mars e esse APT, para ganharmos ainda mais ritmo para o fim de semana que está aí mesmo a chegar. Bom dia, bom fim de semana, boa sexta-feira a todos, bom trabalho e boas férias.
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0: Vamos olhar para a previsão do estado do tempo esta sexta-feira, 17 de julho. 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Ora, esta sexta-feira a previsão aponta para períodos de céu muito nublado, possibilidade de ocorrer alguns aguaceiros fracos. O vento vai estar fraco a moderado de nordeste. Temperatura máxima para o Funchal são de 27 graus. 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

0: Da Clube FM APT, bom fim de semana, sexta-feira, esta de 18 de julho, até às 10h30, sempre com as manhãs do Clube com a energia da Galp. Tivemos aí Richie Campbell e também duas das 20 mais da semana. Vá votando no seu tema favorito no nosso website www.rclube.pt. Esse é o domínio para o efeito. Agora os vizinhos, o pôr do sol, depois os chutes, são duas em português, e ainda Panic at Disco com The Weeknd. As próximas a rodar na 106.8. Tenham um dia feliz. Esta é a Clube FM.
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3: O Funchal aprovou na reunião de Câmara desta semana um apoio extra financeiro no valor de 10 mil euros aos bombeiros voluntários madeirenses no período de vigência do pós-feiro deste ano, que vai até novembro. Tratam-se de verbas para o fornecimento de refeições. Esta e outras liberações também de apoios financeiros foram aprovadas por unanimidade, como deu conta o Presidente da Autarquia, que explicou ainda o voto contra da proposta de recomendação apresentada pelo JPP para a requalificação do Centro de Santo António, uma vez que se trata de uma cópia daquilo que a Câmara Municipal já se encontra a elaborar para o centro daquela freguesia e cujo anteprojeto deverá estar concluído em setembro, prevendo que as obras possam iniciar-se no próximo ano. O projeto prevê reorganizar a circulação, bem como a criação de estacionamentos e áreas ajardinadas. Por outro lado, Jorge Carvalho abordou a questão da construção em altura como forma de responder às atuais necessidades de habitação, com custos de construção mais baixos, lembrando que esta foi uma ideia defendida pelo atual Presidência e Variação Executiva da Autarquia durante a última campanha autárquica, até pelas especificidades orográficas do Funchal e pela densidade já existente, bem como pela pouca disponibilidade de solos para a construção. O Presidente do Governo foi à Assembleia a garantir que o programa do Executivo que está a ser executado tem para o objetivo primordial o desenvolvimento económico, apontando que a região está a crescer há 61 meses consecutivos. Miguel Albuquerque falava no debate sobre o estado da região e sustica que a Madeira tem crescido acima da média nacional. Albuquerque sublinhou também a trajetória decrescente do desemprego, com 2025 a apresentar o número mais baixo dos últimos 22 anos, existindo 133 mil pessoas empregadas, além da redução da dívida pública em mais de 1.200 milhões de euros no último decénio e também do aumento dos vencimentos na ordem dos 40%, sendo o salário mínimo o mais alto do país. Albuquerque realçou ainda que o Governo Regional tem colocado no centro das suas políticas o alívio fiscal, mencionando que em 2026 se registra a redução máxima de 30% a todos os novos escalões do IRS, sendo a taxa reduzida do imposto sobre o valor acrescentado de 4% já aplicada a 60 bens e produtos essenciais.
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0: estamos a caminhar para as 10 da manhã. Quem está no trânsito, aumentei o volume para passar da melhor forma, mas sempre com precaução. A caminho então das 10 na Rádio da Capital. As últimas foram de Weekend, In Your Eyes. Também tivemos aí ainda de Panic at Disco, Chutes e Pontapés e o Pôr do Sol dos Vizinhos. Tenha um grande fim de semana. Vem aí agora Arcade Fire. Nesta manhã de sexta-feira, Everything Now. É a próxima para ouvir Now. Agora na Clube FM, depois Cisa com Justin Timberlake. Até às 10 ainda juntamos Noble e, se houver tempo, Of Monsters and Men. Eu volto já a seguir às 10, está já?
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5: Bem-vindos a mais uma hora das manhãs. Muito bom dia, boa sexta-feira. A Rádio Oficial dos Bons Dias está aqui na 106.8. Bora subir o volume, porque vem aí mais meia hora de cheia dos melhores hits. São hits atrás de hits. Love Me Again, a abrir John Newman, depois Rema e também Frankie on a Guitar. 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Bem-vindos. Conto convosco. Tenha um grande fim de semana.
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0: Frankie on the Guitar, com Slow J e o Evandro a rodar este Imagina. Atrás também música de Rema e ainda John Newman no início do Does Love Me Again. Para já Swedish House Mafia, balanço para o fim de semana, Mouth to the Flame. Os Imagine Dragons também somam e seguem já de seguida.
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0: música desta que pode começar o dia lá em cima. E é sempre aqui nas manhãs do Clube FM. Bom fim de semana, sexta-feira, dia 17 de julho, aqui na Rádio da Capital, a caminho das 10h30, hora que vai começar mais uma revolta do vinil. Follow You, os Imagine Dragons e também Mouth to the Flame do Swedish House Mafia. Ficam aí as 20 mais da semana. Amanhã estou aqui de volta à Rádio Clube com o Compacto a partir das 11 da manhã, portanto, para fazer a reunião dos 20 temas mais votados pelo auditório. E depois, na segunda-feira, estamos de volta com as manhãs às 7h30. Agora, às 10h30, começa a revolta do vinil com Miguel Sousa. Fiquem ligados. Bom fim de semana com a 106.8.
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0: Meio-dia e 34.
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4: Cerca de 36,5% das empresas com 10 ou mais pessoas ao serviço e com sede na Madeira desenvolveram algum tipo de atividade de inovação no triênio 2022-2024, segundo dados divulgados pela Direção Regional de Estatística. O valor representa uma diminuição face ao período 2020-2022, quando a percentagem se situava nos 41,6%. Entre as regiões NUTS 2, a Madeira apresenta a segunda percentagem mais baixa de empresas inovadoras, apenas acima dos Açores. A região da Madeira registou igualmente a maior redução face ao triênio anterior, com uma quebra de 5,1 pontos percentuais, enquanto a média nacional recua 2,2 pontos. No que respeita à inovação de produto, 17,8% das empresas madeirenses introduziram produtos novos ou significativamente melhorados entre 2022 e 2024, menos 4,6 pontos percentuais do que no período anterior. Já a inovação de processo abrangeu 32,4% das empresas da região, uma diminuição de 5,6 face aos 38% registados no triênio 2020-2022. Em 22, as empresas sediadas na Madeira investiram 27,8 milhões de euros em atividades de inovação, correspondendo a 0,6% do total nacional. Os dados revelam ainda que entre 2022 e 2024, 13,3% das empresas madeirenses consideraram que o aumento dos custos dos fatores de produção associado às alterações climáticas teve uma importância elevada para a sua atividade. Funcionários públicos com dia e meio sem trabalhar para assistir ao Rally Vinho Madeira. O Governo Regional decidiu conceder tolerância de ponto na administração pública na tarde de quinta-feira do dia 30 e também do dia todo, do dia 31 deste mês. Segundo a Quinta Vigia, ficam assegurados apenas os serviços essenciais. O Conselho de Governo desta semana decidiu ainda criar o Programa de Apoio à Garantia de Estabilidade Social, visando incrementar um apoio suplementar ao rendimento das famílias em situação socioeconómica intermédia no montante global de 2 milhões de euros. Foi também autorizado a celebração de 42 contratos-programa com as Casas do Povo da região, 2 contratos-programa com a Associação para o Desenvolvimento da Freguesia de Santo António e um contrato-programa com a Associação Centro Luís de Camões.
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10: 25 graus.
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8: São 14 horas.
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1: 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Isto é música de verão, é música do Gonçalo Malafaia, chama-se Quando Acabar o Dia. Bom, nós hoje estamos mais em modo de quando acabar a semana, não é? Boa sexta-feira, bom final de semana, bom verão, se por acaso boas férias. E venham aí nesta que é a Vitamina C, um programa que acompanha-vos até bem perto das 5 horas aqui comigo. E com muita música, muitas sugestões para o fim de semana. Bem, o melhor mesmo é ficarem por aí. Mas agora vamos já regressar à melhor música com a Irina Barros, em Tu e a Lua. Temos também o GNR para escutar na tarde da vossa rádio. Voltamos a falar daqui a muitos minutos. Conto convosco também. Boa sexta-feira. Bom fim de semana. Venham daí.

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A Little Bit of Love, o Tom Greenan, e esta é a Clube FM. Muito boa tarde, boa sexta-feira, bom final de semana. Hoje a vossa rádio estará também com uma emissão especial desde a Praça do Povo, quando forem 5 horas da tarde, desde o Sal Sabores do Atlântico. Está connosco durante todo o fim de semana. Já agora na programação do Sal, hoje pode contar também logo à noite com um DJ set com o DJ Ivan Zuerba. É uma das sugestões já para a vossa sexta-feira, e aproveita para visitar o Sal. A Clube FM também marcará a presença, então não, quanto da comida, não vemos lá estar. Hoje com o Vítor Brito a partir das 5 da tarde, amanhã também com o Miguel Sousa, na mesma hora, e no domingo, 9

Com o Vitor, é uma das propostas para acompanharem também esta iniciativa que está por cá durante todo o fim de semana, com entrada livre na Praça do Povo. Portanto, deem lá um pulinho e aproveitem desde já. Hoje, às 5, sintonizem-se também na vossa rádio. Na música, Mae Stevens com ADHD, depois o Gavin James. Boa tarde, os melhores hits da cidade estão por aqui.

0: Only Human, Jonas Brothers, sempre bom recordar. E já de seguida vamos também trazer aqui duas músicas das 20 mais desta semana. Anitta com Pinterest e também o Damian David com Tidal e Nile Rodgers. Esta semana, marcar presença nas 20 mais da Clube FM. As 20 mais estão para votação. Amanhã uma nova contagem, às 11 da manhã, com o Nélio Fabrício a trazer-vos esta espetacular contagem. Se não puderem ouvir domingo, às 4 da tarde, haverá a repetição. Acompanhem as 20 mais. E não se esqueçam de votar, porque esta votação é vossa, esta listagem é vossa. Podem votar uma vez por dia em rclube.pt.
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1: Amor de Agosto Aragão e também a Mariana Pereira. É produção nacional na Clube FM. Sexta-feira, hoje celebra-se também o Dia Mundial do Emoji. O emoji que são aqueles bonequinhos que nós fazemos com os a sorrir e contentes e tristes e chorar e as coisas todas. Bom, é uma das datas comemorativas desta sexta-feira. E também hoje é o Dia Mundial da Justiça Internacional. Este dia que celebra-se anualmente neste 17 de julho, uma data que assinala a importância da justiça internacional na promoção da paz. Ora, mais do que uma celebração, este dia é um convite à reflexão sobre a necessidade de combater a impunidade e de garantir que os autores de crimes graves sejam julgados de forma justa. Este é então o propósito deste Dia Mundial da Justiça Internacional. Segue a melhor música na Clube FM, temos 4:30, Ticos de Rico, Bateu Matou com Rão Quião, Raíssa e também Rubi Machado, logo a seguir. É sexta-feira, bom fim de semana, boas férias, se for o caso.
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Houdini, o tema do Eminem, aqui com uma valenda mostra também do tema de Abracadabra da Steve Miller Band, um clássico também revisitado na Revolta do Vinil. O programa só de clássicos da música está por cá às 10h30 da manhã e também podem escutar em podcast na nossa página, então em rclube.pt, sempre no dia seguinte à sua emissão. Avançamos com a música ao encontro das 3 da tarde. Temos muitas propostas também para vos deixar para o fim de semana. Iremos na próxima hora falar sobre o concerto de encerramento da Orquestra Clássica da temporada 2025-2026 da Orquestra Clássica da Madeira. Iremos falar também sobre o sal, sabores do Atlântico. Bem, temos realmente muita coisa a acontecer pelo fim de semana e daqui um bocadinho vamos dar a conhecer tudo. Por enquanto, continuamos com o ritmo alto com a Beyoncé e o seu Crazy in Love, participação de Jay-Z, a Zerbi Coldplay logo de seguida. Bom final de semana, boa sexta-feira.

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1: 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Até ao fim, ritmos bons com o Maninho para este final de semana. Também é sexta-feira. Muito boa tarde, bom trabalho, boas férias, seja como for. Estão na companhia da vossa rádio, estão sempre, sempre bem. Com o fim de semana também por aí à espreita. Parece que vamos ter sol em grande durante todo o fim de semana. Amanhã com o céu parcialmente nublado para começar o dia, mas depois com bastante sol. Aliás, assim é a previsão durante todo o fim de semana. O vento a soprar também fraco de nordeste, predominantemente. Diz-nos a previsão por parte do IPMA. Temperaturas máximas previstas de 26 graus para o Funchal, mínimas de 20. Ora, Câmara de Lobos com máximas de 25, mínimas de 21. Ponta do Parco, 25 na máxima, 19 na mínima. E Santana a chegar aos 25 também, igualmente com 19 na mínima. Na música, vamos aqui muito bem, vamos muito bem acompanhados com o David Carreira, com o Ciro, com a Daniela Mercury. E este Quanto Tempo Tem, a Vítor Goleia logo de seguida. Uma excelente sexta-feira para todos. Esta é a Vitamina C, convosco. Até às 5.

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Bel Sou este a acompanhar-nos ao longo destes minutos com o Fisher Islands neste Like the Moon. Está por aí o fim de semana e uma das sugestões para o vosso fim de semana. Amanhã, a partir das 6 da tarde, aproveitem para dar um pulinho até ao Centro de Congressos da Madeira, onde então será assinalado o encerramento de mais uma temporada artística com um momento musical de excelência. Estamos a falar então da Orquestra Clássica da Madeira, que apresenta o seu concerto de encerramento da temporada e com a participação do prestigiado violinista Ike Kazazian, reconhecido internacionalmente também pela sua expressividade intensa. É um grande momento, aproveitem desde já então para dar um pulinho até ao Centro de Congresso da Madeira. É uma das sugestões para o vosso fim de semana. Ora, falando em fim de semana, também o Sal Sabores do Atlântico está por cá pela Praça do Povo durante todo o fim de semana. Hoje também a Clube FM com uma emissão especial a partir das 5 com o Vítor Peritos para acompanharem tudo aqui na vossa rádio, ok? Vamos à música, One Republic, Calvin Harris logo de seguida e o fim de semana aqui tão perto. Boa sexta-feira.

0: Ritmo Bom é sexta-feira com o Neo e este Let Me Love You. Ora, falando em Ritmo Bom, hoje a não perder também o Algoritmo, que chega às 11 da noite com o DJ Hernandes, logo para começar em grande o vosso fim de semana. Falando em fim de semana, também amanhã a não perder o Compacto das 20 Mais na vossa rádio, até porque já a seguir vamos receber duas canções da lista desta semana. Atenção que a nova lista é feita pelos nossos ouvintes, são vocês que podem então contribuir para as votações, podem votar em rclube.pt e podem votar uma vez por dia. É daqui a um minuto que voltamos com as 20 Mais antes de
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1: Madrugada louca são os descendentes na Clube FM. Para os fãs das guerreiras do K-pop, do filme de animação, sabem que amanhã haverá um concerto tributo das guerreiras do K-pop. Ora, e vai acontecer aqui no Funchal, no Parque de Santa Catarina, a partir das 6 da tarde, a partir dos 3 anos, então os mais novos também pagam. Bom, e esta é uma das sugestões para o fim de semana, podem aproveitar, inspirado no fenómeno global que são as guerreiras da K-pop. Este concerto tributo acontece amanhã, a partir das 6 da tarde. É uma das sugestões para o fim de semana. Na música temos aqui sons de Agir com o Diogo Pissarra. Boa tarde. A seguir temos Mimi Cat.

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1: Bela recordação, lembravam-se? Sally Golding e este Love Me Like You Do. Hoje, a partir das 5 da tarde, a Clube FM vai estar com uma emissão especial desde a Praça do Povo. Vou acompanhar o Sal Sabores do Atlântico. É uma das sugestões para o fim de semana. Aproveitem de um pelinho até ao sal, a entrada é livre e podem aproveitar ainda para desfrutar e degustar também das muitas iguarias que por lá estão. E também há sempre música ao vivo. Hoje haverá também um DJ set a partir das 8 horas da noite. E às 5, Vitor Britos por lá para vos dar a conhecer então tudo o que vai acontecer no dia de hoje e também já falando, eventualmente, digo eu, não, já um bocadinho no fim de semana. Mas também durante o fim de semana, Clube FM vai estar por lá amanhã, a não perder também a nossa emissão especial. Aqui na tarde segue a música dos Maroon 5, temos Disclosure logo de seguida. Esta é a Clube FM. Boa tarde, boa sexta-feira, bom fim de semana.

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1: O som do Escolha-me na Tarde da Clube FM, mais um grande hit a rodar por cá, chama-se Nossa Dança, primeira música depois das 4. Seguimos juntos também até às 5, nesta que é a Vitamina C. E hoje, sexta-feira, também com uma emissão especial desde a Praça do Povo, a acompanhar o Sal, Sabores do Atlântico, o Festival Gastronómico, está por cá até domingo. E daqui um bocadinho, então, lá para as 5, a Clube FM vai estar com uma emissão especial também por lá. Por enquanto, vamos aí à música já nos próximos minutos. Temos os Alentons para ouvir, temos a Bia Caboz. E a seguir, vamos aproveitar ainda para dar a conhecer o tempo para o fim de semana e muito, muito mais. Ah, atenção que durante esta hora vamos buscar a música que está no número 1 das 20 mais da Clube FM. As 20 mais estão para votação e amanhã serão conferidas às 11 da manhã no Compacto, aqui na vossa rádio.
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1: Sincronize os Milky Chance. Esta é Clube FM, mais um grande hit a tocar pela tarde. Com o fim de semana a chegar, posso dizer-vos também que será um fim de semana com sol, diz o Instituto Português do Mar e da Atmosfera. As máximas amanhã, pelo menos a previsão é de que cheguem aos 26 graus. A mínima fica-se pelos 20. Já agora, Santa Serra, máximas de 21, 15 na mínima. Câmara de Lobos, aqui ao lado, máximas de 25, mínimas de 21. Bica da Cana, 21 na máxima, 14 na mínima, diz o IPMA. Segue a melhor música, temos os Muse. Esta chama-se

0: Letting the Cable Slip para os Bush, a remistura de The Now. E já a seguir voltamos com as 20 mais. Atenção, vamos buscar a música que está a liderar a contagem. Posso dizer-vos também que o David Fonseca está há 9 semanas consecutivas a liderar a contagem das 20 mais da Clube FM. Antes vamos ter o número 2 com Martin Garrix, depois Sia, número 1 desta semana. Não se esqueçam de votar em rclube.pt. A nova contagem acontece amanhã às 11 da manhã e podem ouvir tudo aqui na vossa rádio.
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1: Senti é o som do Nuninho Navarro. Boa sexta-feira, bom final de semana. E se costumam levantar a mão aos automobilistas na passadeira para agradecer? Bom, sabem que a psicologia diz-nos que são pessoas empáticas. É verdade, porque reconhecem o esforço do condutor que interrompeu a marcha, mas também há uma consciência social ao perceber que o trânsito é feito de pessoas e não apenas de veículos. E como é que isto também pode ser bom para a sociedade em geral? Sabem que o trânsito costuma ser associado à pressa, tensão, competição e este simples agradecimento. É capaz de alterar então a interação e uma cortesia que funciona como reforço social e pode ter vários efeitos práticos no dia-a-dia. No vosso? E no de quem vai a conduzir. Portanto, pensem nisso, ok? Sempre agradecer. Vamos em frente na tarde e vamos com a melhor música na Clube FM. Obrigado também por estarem connosco. Sons de Miguel Gameiro. Chama-se O Teu Nome, participação de Marisa.
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Beneath You're Beautiful é a canção de Labyrinth e de Emma Lucindy. É um grande hit que acabámos de ouvir aqui nesta tarde. Ora, e continuem ligados porque a Clube FM continua com muita e boa música e já a seguir vamos estar com uma emissão também bem saborosa, desde o Sal Sabores do Atlântico, Festival Gastronómico, que está na Praça do Povo, até ao próximo domingo. Já a seguir chega o Vítor Peritos, ele que irá então dar-vos a conhecer tudo o que vai acontecer também no Sal, nesta sexta-feira. Ficam por aí para escutar tudo. Aliás, emissões especiais preparadas hoje e durante todo o fim de semana, então com a vossa rádio fica deu já o convite. Segue a melhor música ao encontro da hora certa, música do James Bay com este Sunshine in the Room e votos de um excelente fim de semana. Esta foi a Vitamina C, esta é a vossa Clube FM. Bom fim de semana, ouçam-nos também na app Nós Rádio. 106.8.

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0: E hoje não é com o Vítor Brites, é comigo até às 19.
3: No ar, Miguel Sousa.
0: É verdade, estou no Sal Sabores do Atlântico, aqui na Praça do Povo, com a tua Clube FM.
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0: Fica por aí, daqui a pouco já te vou deixar ao corrente de tudo o que irá acontecer hoje na Praça do Povo. A entrada é livre, este é o Sal Sabores do Atlântico.

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0: Esta chama-se We Are The People, do Empire of the Sun, na tua Clube FM. Bom, e em relação ao tempo para amanhã, vou-te já dizer que está previsto uma pequena subida de temperatura, e isto segundo o IPMA. Hoje já andamos aí a rondar os 27 graus aqui na cidade do Funchal. Portanto, espera-se um sábado bem quente, vento fraco, ainda períodos de céu muito nublado nas zonas altas. Tudo isto aqui para a região do Funchal. 5:14, já a seguir, mais música.
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0: E aproveito o teu final de tarde aqui na Praça do Povo, neste Salsabores do Atlântico. A entrada é livre por volta das 6 da tarde. Vamos falar de coisas boas na tenda Tipi Food Talks com Eusébio Nunes, do Requente, a não perderes.

É a música dos Imagine Dragons que toca na tua Clube FM, também neste direto aqui na Praça do Povo. E olha que me disseram aqui uma boa notícia. Provavelmente ainda tens aqui um lugar para o jantar harmonizado de hoje com o Requento, o restaurante que marca presença neste sal. Será às 8 da noite. Portanto, se estás a pensar em jantar fora, que tal jantar aqui na Praça do Povo, neste ambiente fantástico? A entrada é livre, podes fazer a tua reserva e a partir das 8 da noite ter aqui um verdadeiro menu de degustação. Será um jantar harmonizado e inesquecível.

Eu não sei como é que estás a passar este final de tarde, já às portas de um grande fim de semana, mas posso dizer que aqui na Praça do Povo, nesta vista fantástica, estamos muito, mas mesmo muito bem. Estamos no Sal, Sabores do Atlântico. Até o próximo domingo, ainda contamos com a tua visita, mas hoje é mesmo um ótimo destino para este final de tarde e noite, uma noite que será mais uma de verão. Esta hora, 26 graus na cidade do Funchal. 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
6: Fica para ouvir Gustavo Reina e depois Guiar, as 20 mais, para atualizar amanhã às 11 com Nélio Fabrício.

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2: 17:55.
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7: Agora com os Dama, tento bom final de tarde e já agora também um bom fim de semana. Sempre com as melhores músicas da Clube FM. Depois fica ainda Calvin Harris para rodar até às 6 da tarde.
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Muito bem, voltando a fazer então o ponto de situação para hoje aqui no Sal Sabores do Atlântico. Às 8 da noite, DJ Venezuela vai também jantar harmonizado com o restaurante Requente e o chefe Eusébio Nunes. A não perder, a entrada é livre, nós estamos à vossa espera.

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0: Praticamente a entrar na última meia hora de emissão feita a partir da Praça do Povo, neste Sal Sabores do Atlântico, hoje ainda até à meia-noite. Aí está uma excelente proposta para este final de tarde, início de noite.
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0: E com esta de Tom Odell, digo-te que estamos quase no final da emissão de hoje, em direto a partir da Praça do Povo, onde está a acontecer o Sal Sabores do Atlântico. Não te esqueças, a partir das 8, Evans Werba, vamos ter ainda animação Caribe, sons latinos por volta das 10, 10 e meia, mais coisa, menos coisa, e ainda jantar harmonizado. Da minha parte, praticamente tudo. Fica ainda para ouvir a Lok, Lola Young e Kalema, são duas das 20 mais daqui a pouco.
1: Bom fim de semana.
0: Agora sim, Alok, estou de volta amanhã à mesma hora. Até lá, fiquem bem, bom fim de semana.

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7: 19 e 16.
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3: Câmara do Funchal apresentou a campanha Noite Segura, Diversão Garantida, uma iniciativa que resulta de uma parceria estabelecida entre a Câmara Municipal do Funchal e a Direção Regional de Saúde, através da Unidade Operacional de Intervenção em Comportamentos Aditivos e Dependências, tendo como tema a importância de sensibilizar a população em geral e os jovens em particular sobre os cuidados a ter para uma noite responsável e saudável. Esta campanha decorre até finais do mês de setembro e terá uma série de mensagens sensibilizadoras por 18 locais do Funchal frequentados por jovens e não só, com o intuito de promover a adoção de comportamentos mais saudáveis e seguros. Na sua intervenção, o Presidente da Câmara realçou a importância das parcerias institucionais e da prevenção, isto apesar dos números disponíveis até apontarem para baixos consumos de álcool entre os jovens, como denota, sendo que esta campanha também procura alertar para os perigos de consumo de outras substâncias e comportamentos perigosos. Os combustíveis vão voltar a subir a partir da segunda-feira. O gasóleo rodoviário é o que vai registar maior agravamento, vai ficar 6,7 cêntimos mais caro, vai passar a custar 1,733 euros por cada litro, está neste momento tabelado em 1,666. O gasóleo colorido e marcado, utilizado essencialmente no setor das pescas, vai subir 6 cêntimos, passando a custar para a próxima semana 1,286. Quanto à gasolina super, sem chumbo de 95 octanas, o preço por litro vai também aumentar, mas com menor expressão do que o aumento dos gasóleos. A subida será de 2,2 cêntimos, vai passar dos atuais 1,768 para 1,790 euros por cada litro. No desporto de futebol, o Marítimo foi goleado pelo Leixões num jogo de pré-temporada disputado no estágio em Lousada. A equipa verde-rubra, comandada por Michel van der Gaag, perdeu por 5-1 neste amigável. Penha Zoner marcou o único golo da equipa verde-rubra.
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4: 22:31.
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